Luisito presente, para Normales, Isa, para Sandra, para Dale que va,